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2: Oi,

0: falta de tempo não, viu? Você só não tem prioridade.
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2: Oh, Rio Preto! Xavier Garnaldo e Zé Neto e Cristiano junto e misturado, hein?

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1: Here we go. Olá, tudo bem com você? Muito prazer, eu sou o Luiz Fernando, tô chegando e tá começando por aqui o Gás Total. Se prepara aí pra ouvir muita música eletrônica, muita música boa. Primeiro set começa com Cream, Ervo.

0: Country Vegas, com a participação de Like Mike, Tiesto, Dido e WNW. Thank you. Você ouviu também a Locke, com a participação da Kylie Minogue. Last Night, a Dreamer Fell in Love. Você ouviu também Kato com Turn the Lights Off. Martin Garrix, Matt, com a participação do Love. Cigala com Sweet Lovin' e a primeira Cream com Arrival. E já já tem mais gás total. Não sai daí não, tá bom?
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0: Gás total de volta, set número 2 agora, som de Master Blaster, How Old Are You?

0: de Guetta e a participação de Sia. Beautiful People. Você ouviu também no segundo set aqui do Gás, Leone com Summer in Between, Tiesto e Oakes com I Follow Rivers, Cheat Codes, Find Love Now e a primeira How Old Are You, Master Blaster. E já já tem mais Gás Total. Terceiro set vem aí.
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0: Gás. Feel so close. Muito boa, encerrando o terceiro set aqui do Gás. Você ouviu também Galantes com Runaway, Venga Boys, Xalalalala, Cassino, Can't Get Over e a primeira Rhythms a Dancer da Dua Lipa. Já já tem mais Gás Total por aqui, tá?
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0: Christian Thames, Rocking on the Floor. Você ouviu também aqui no Gás, Bubble com Million Tears, Katy Perry Kiss Me, Max Oazo com Stand By Me, The Prodigy com Breath e a primeira Remember de Elias. E já já tem mais Gás, que tá bom demais. Quinto set do programa de hoje, vem aí.
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0: Project. É o Don't Cry My Love, é o nome desse som. Você ouviu também Class com Into the Light, Peggy Goo com It Goes Like Na Na Na Na, A Touch of Glass com Around the World, Sophia Lispector, Murder on the Dance Floor e a primeira, Far Away From Home, de Sam Feld. E já já tem mais, guys. Vem aí o sexto e último set do programa de hoje, tá?
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6: Gás Total de volta, quase acabando. O sexto set começa com o DJ Sequence, Me and You.

0: Control, de Anna. Você ouviu também Grenada com Superstar, Blackstar, Let the Dream Come True, Selena Gomez com Wolves, a participação do Marshmello, e a primeira Me and You de DJ Sequence. E acabou. Mas não fica triste não, pô. Semana que vem tem mais uma edição do Gás Total por aqui, com o melhor da música eletrônica, na apresentação do seu amigo Luiz Fernando. Combinado? Muito obrigado pela sua audiência, fica na paz e até o próximo Gás. Bye, bye.
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4: 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Eu, DJ Doug Mix, tô chegando agora. 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Trazendo a edição de número 680 do seu Dance Play.
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4: 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É só chegar aí.
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1: E chegamos ao fim de mais uma edição de número 680 do seu podcast Tenso Play. Nas mixagens tem sempre eu, DJ Doug Mix, fazendo você passar absolutamente mal com uma hora só com o melhor da E-Music. E aí, tá a fim de retransmitir esse conteúdo? Já sabe, né? Cola lá no meu site dougmix.com.br ou centraldj.com.br. Redes sociais, Facebook, Instagram e Twitter. Rapaziada, muito obrigado pelo carinho. Fiquem todos com Deus e até a semana que vem, daquele jeito, né? Se Deus quiser.
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1: Israel e Rodolfo, de primeira, aqui na Paixão FM.
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1: Edson Hudson.
2: Edson Hudson.
1: Segura, amigo.
3: Bruno, fala, Edson. Já teve amor de ping-pong na sua vida?
4: Mas eu vou contar a minha história pra você.

0: aconteceu a mesma história comigo.
1: Ah, você tá brincando?
0: Eu não.
2: Isso aí, amigo.
0: Que mulher maravilhosa.
1: Não, não, não, gente.

0: gostoso amor do time do Flamengo, hoje é bom.
1: Ô, amigo! Obrigado, Edson Hudson!
2: Tchau, parabéns!
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5: 1 hora e 45 minutos.

0: favor,
1: Divaldo. 2 horas e 15 minutos.
2: Três grandes nomes, com sucesso garantido.
3: Eu tô na distribuidora 24 horas, já tem 25 horas.
2: João Bosco e Vinícius e Gustavo Lima.

0: hora de aumentar o volume. Agora, Geninho e Mariana Fagundes, peão todo tatuado, aqui na Paixão FM.
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0: Mariana Fagunda!
1: 2:46.
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10: Estamos chegando.

0: Compadre, compadre, estamos chegando aqui no Clube do Caipirão, defendendo as tradições culturais de nossa terra com grandes sucessos do nosso cancioneiro. Muita música, alegria pra você, que é o melhor ouvinte do mundo. Vamos que vamos!
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0: A sonoplastia do meu irmão companheiro Zé Luquinha, assessoria e produção da Dona Juju. Juntos nós vamos reviver um passado tão vivo e presente na história e na memória de cada um de nós amantes da música sertaneja. Com a proteção de Deus, estamos chegando.
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1: Aí, ó, Boi Veludo, moda de viola com Tião Carreiro e Pardinho, abrindo com chave de ouro o nosso Clube do Caipirão.
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1: Opa, que maravilha, como é bom estar contigo em mais uma manhã sertaneja aqui no Clube do Caipirão, abrindo o baú da música sertaneja. A Juju foi ajeitar um cafezinho pra nós, já já tem um cafezão cabeceira, o Luquinha tá ali separando mais umas modas, daqui a pouquinho tem Humor Caipira, ainda hoje tem histórias e canções da música sertaneja e o sucesso por aqui não para.
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1: Agora no jeito, Boi Jabuti, modão de viola com Sulino e Marroeiro.

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1: Vamos que vamos, tá na hora de tomar aquele cafezão. A Juju vem colocando um cafezão caprichado aqui pra nós, a moda dos tropeiros, um sistema do Caipira. Escuta o cheiro, hein? Eita, cafezinho bom. 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
1: E o nosso programa tem como objetivo preservar a cultura caipira e a nossa música sertaneja raiz. Por isso, nós temos alguns parceiros que gostam do nosso projeto e nos dão um apoio cultural para continuarmos firmes nessa jornada.
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1: Um ótimo domingo pra você. Bom dia!

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1: Nosso Clube do Caipirão está no ar desde 2008, defendendo a viola, a cultura, as tradições de nossa terra, sempre mantendo firme o melhor do nosso cancioneiro rural e da música tradicional, trazendo desde as raridades, as pioneiras da nossa canção, até mesmo as músicas mais novas, mas sempre dentro do estilão do sertanejo raiz, tradicional e romântico. 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
1: Já já tem mais moda.
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1: Muita gente levantando cedo querendo pedir música, e música da boa aqui no Clube do Caipirão. Mande sua mensagem, ligue 14 3886 1415, é Paixão FM.
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1: É o Clube do Caipirão, defendendo a viola caipira, as tradições de nossa terra. Bom dia pra você que tá chegando agora, você que já vem com a gente, seja muito bem-vindo. Tem muita moda boa pra gente ouvir.
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1: Agora vamos ouvir Lisandra e Vitória. Minha vida está nos trilhos.

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2: Aqui é muita moda e pouca prosa. Toca mais uma, Luquinha.

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1: Valeu, Wilson Sartori, pelas dicas. É isso aí, vamos cuidar do meio em que vivemos, vamos cuidar do nosso meio ambiente.
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1: Um super domingão, bom dia!

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2: Muito bem, uma pausa ligeira. Daqui a pouquinho tem humor caipira. Continue com a gente.
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4: 45 minutos.
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2: É o Clube do Caipirão aqui pela Paixão FM. Bom dia!
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2: Já estamos de volta com o Clube do Caipirão, maior programa sertanejo raiz do rádio.
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2: Agora no jeito, Roberta Miranda, Vá com Deus, participação de Ana Castela. Sucesso.

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2: Agora para o que você está fazendo, chegue mais próximo do rádio, aumenta o volume. Vamos ouvir Os Bastião no humor caipira do Clube do Caipirão.
3: Bastião. Oi. Aqui, meu filho, depois desse café, que eu até lembrei de contar o seu negócio.
4: O que tá acontecendo?
3: Rapaz, eu sabe o compasse de Ney, Baixão?
4: Ah, meu Deus do
3: céu. Tomou uns, aí, e eu passei na hora que tá acabando de tomar o último copo. Eu falei assim, não, compadre, você tem que parar com esse negócio eu de tomar um. Vamos pra igreja, muda num carro aí, Baixão. Pior coisa que tem é se levar B pra igreja, Baixão.
4: Não pode levar, não.
3: Ah, fui, Baixão. Aí chegamos lá, sentamos na igreja lá. Aí o pastor tá com a Bíblia na mão. É que Jesus está vindo. Isso. Ei, esse aí não vem, não. Eu falei, para com isso, rapaz. Jesus tá vindo mesmo. Você fala, não vem. Aí, que trem, rapaz. Toda vez que o pastor falava que Jesus tava vindo, ele falava que não vem, que não sei que tem. Aí o pastor fez o que negócio, Baixão. Pegou o telefone, ligou pra polícia. Falou assim, doutor, sou polícia. Eu tô com um bêbado aqui, um irmão aqui, que não tá deixando eu continuar com o culto.
4: Eu sei que trouxe ainda, hein?
3: Aí, sabe o que falou? Ah, esse aí vem.
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2: Aí, Os Bastião, aqui no Humor Caipira do nosso Clube do Caipirão. Siga no Insta, @osbastiãosg. Amanhã tem mais causa pra você.
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2: Toca mais uma, companheiro.

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2: Vamos com o Minuto do Caminhão, pra você que tá na rodagem, tá no trecho, cruzando as estradas do nosso Brasil.
3: O uso de caminhões movidos a biocombustíveis ou eletricidade está avançando rapidamente entre os grandes frotistas brasileiros. Além dos ganhos para a imagem da empresa, a maior vantagem é a financeira. Muitos grupos são capazes de gerar sua própria energia. Mas ainda existe um desafio: abastecer os estradeiros a bateria. Uma solução é usar carregadores superpotentes ou fazer uma troca rápida. A chinesa Sany promete resolver o problema. Seus modelos rodam mais de 800 quilômetros com uma carga e a bateria pode ser trocada. Para facilitar, o sistema é todo pré-fabricado e automático. O posto de troca ocupa 50 metros quadrados e faz até 168 substituições por dia. A troca completa da bateria instalada atrás da cabine é feita por robôs em menos de 5 minutos. E o caminhoneiro nem precisa sair da boleia. O mais incrível é que essa tecnologia pode chegar ao Brasil. A Sany está aqui desde 2007 e tem uma fábrica na cidade paulista de Jacareí. Atualmente, os caminhões elétricos da marca estão sendo testados por grandes grupos nacionais, como a indústria de celulose Bracell. Na China, a Sany é uma potência. Fabrica estradeiros, basculantes e guindastes a diesel, híbridos, elétricos e até movidos a hidrogênio. Quer saber mais sobre o mundo dos pesados? Aqui todo dia tem novidade pra você.
2: São as dicas para os amigos da estrada. Você que tá na boleia do bruto, obrigado pela carona. Lembrando que o Clube do Caipirão é o limite aí do seu rádio.
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2: Um ótimo domingo pra você. Bom dia!

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1: Com muita alegria estamos aqui pela nossa Paixão FM 87.9 no seu rádio, pra toda Pardinho, toda a nossa região. Que beleza, é o Clube do Caipirão.
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1: Ó, nós travês aqui defendendo a viola caipira, as tradições de nossa terra. Aqui no Clube do Caipirão é só modão.
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1: No jeito Zé Garoto e Dimboré, buscando a mineira.

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1: Uma excelente manhã pra você. Bom dia.
2: Bom dia pra vocês tudo.
1: E tá na hora de tomar aquele cafezão caprichado que a Juju preparou pra nós aqui. Um golinho só, Juju. 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
2: Agora, junto com a FAESP, Federação da Agricultura e Pecuária do Estado de São Paulo, Senar, Serviço Nacional de Aprendizagem Rural e Sindicatos Rurais, deixando você logo cedo muito bem informado. A Comissão FAESP Jovem da Federação da Agricultura e Pecuária do Estado de São Paulo, a FAESP, realizou na semana passada um encontro em Borborema para promover a participação das novas gerações nas discussões sobre o futuro do agronegócio. O evento foi organizado pelo Sindicato Rural de Borborema, com apoio da Prefeitura Municipal, em parceria com o SEBRAE de São Paulo, e reuniu lideranças locais, representantes do setor agropecuário e jovens interessados no desenvolvimento do campo. A programação contou ainda com momentos de conscientização sobre a importância da preservação e dos cuidados com a saúde dos jovens no campo. A abordagem amplia a discussão sobre o desenvolvimento rural, ao considerar também o bem-estar e a qualidade de vida das novas gerações que atuam ou pretendem atuar no setor. A realização desses encontros contribui para aproximar os jovens das entidades representativas do setor e incentivar a participação na construção de um agronegócio cada vez mais preparado para os desafios do futuro. Para mais detalhes, acesse o site faespsenar.com.br. É o informativo do agro, junto com a FAESP, Senar e Sindicatos Rurais, deixando você logo cedo muito bem informado aqui no Clube do Caipirão.
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2: Um super domingão, bom dia!

0: Balango Benço, caipirão.
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1: Uma pausa para o break, eu vou ali e já volto.
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1: É o Clube do Caipirão aqui pelo 87.9, Paixão FM para Pardinho e toda a nossa região, para o Brasil e o mundo através da internet, paixãofm.com.br, também através do nosso aplicativo. 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
1: Como é bom estar contigo em mais um amanhecer do nosso interior, aqui no Clube do Caipirão, abrindo o baú da música sertaneja.
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1: Agora Carlito, Badu e Voninho, os reis do batidão e a cachoeira.

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2: E você que acompanha a nossa programação aqui do Clube do Caipirão, você pode ouvir o programa novamente em nosso canal do YouTube. 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
2: O Luquinha sinalizou, já tem moda no jeito, vamos recordar.

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2: Muito bem, vamos agora com as histórias e canções da nossa música sertaneja. O nosso amigo José Carlos Pérez, o Zeca Pérez, o filho do Tinoco, vem contando pra gente as histórias da dupla Coração do Brasil.
3: Alô, amigos do Clube do Caipirão. Alô, Luiz Henrique Pelícia. É o Zeca Pérez, mais uma vez aqui. E hoje eu quero falar de uma música de grande sucesso também da dupla Tonico e Tinoco. Quando o Tonico tinha 7 anos e o Tinoco 3 anos, e eles moravam nas fazendas lá em Samuel, Botucatu, Prastânia, eles aprenderam num livrinho de cordel a cantar uma música de Angelino de Oliveira. O original dessa música são mais de 40 versos. Então, quando eles foram gravar a música Tristeza do Zeca, é lógico que eles não podiam cantar mais de 40 versos. Então, eles escolheram 3 ou 4 versos. Tem gravações com 4 e tem gravações com 3 versos. E essa é um dos grandes sucessos da dupla Tonico e Tinoco. E é com Tristeza do Zeca que eu me despeço. Volto aqui em breve e deixo um abraço do Zeca Pérez. Tchau, gente. Tchau.

0: Valeu, Zeca, pela participação com a gente. O Zeca Pérez, o filho do Tinoco, participando aqui do nosso Clube do Caipirão com as histórias e canções da música sertaneja.
1: Que beleza!
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0: Um ótimo domingo pra você. Bom dia!
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2: Tá na hora de levantar, compadre. Acorda, Zé.
4: Acorda, Zé. Acorda, Zé. Dá mais fogo, Zé. Mais chumbo. Mais chumbo quente, Zé.
5: Ah, se eu acordo.
2: E ó, se liga na programação, porque está sendo preparada uma seleção que eu vou falar a verdade, hein? É de arrepiar.
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2: É o Clube do Caipirão aqui pela Paixão FM 87.9. Bom dia.
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2: É o Clube do Caipirão pelo rádio, pela internet. O negócio é defender as tradições de nossa terra com as músicas que marcaram época. Bom dia.
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2: Léo Canhoto e Robertinho homenageando o produtor rural. Vamos ouvir Meu Irmão da Roça.

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1: Falando bem, isso, Caipirão!
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0: nosso Clube do Caipirão, agradecendo você pelo carinho da sua companhia, da sua audiência. Fique com Deus, com ele também voando. Até mais.
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0: Alô, meus amigos, estamos iniciando mais um programa Amigos do Teodoro e Sampaio. Um abraço do Teodoro, abração do Sampaio. Mais um programa com muita alegria para todos vocês. Um abraço do Teodoro e do Sampaio, como a família disse. Que Deus e Nossa Senhora Aparecida protejam todos vocês, meus amigos. Aqui é bom por causa do passarinho.
1: Quero, quero.
0: Ah, é? Como é que chama?
1: Quero, quero. Aqui tem quero, quero e bem te vi.
0: Nossa.
1: É, e pica-pau.
0: Fica tudo em casa.
1: Fica. Bença, pai.
0: Deixa eu ver.
1: Bom.
0: Hoje eu falei bom dia duas vezes.
1: Eu tô sabendo, eu percebi.
0: Eu gosto de bom dia.
1: É que você tá meio ansioso.
0: Aqui em Maringá, tem um bom dia paraíso que vende o café do Teodoro.
1: Entendi. Ah, tá meio ansiosão assim, né? É. Estamos chegando com Amigos do Teodoro e Sampaio, mais um programa. Obrigado pelo carinho, sua grande audiência, todo o pessoal que curte a boa música sertaneja aqui no Amigos do Teodoro e Sampaio. Vamos já começar o programa com moda?
0: Amanhã, antes de começar a moda, vai falar que vai cantar muita moda no show do dia 16 de outubro, Teodoro de Sampaio e Marcelo Teodoro.
1: No dia 16 de outubro, às 20 horas.
0: Às 20 horas.
1: A partir das 20 horas, lá no Buffet Estilo.
0: É rígido.
1: Do meu amigo Giovanni. Uau. A casa abre às 20 horas, né?
0: Tem pro Zé de Coelho muito?
1: Tem. Uau. Então você pode adquirir os seus ingressos do show Partilha, o palco que a vida construiu, no discingressos.com.br, no site, né, do Disque Ingresso, e também através do WhatsApp, que está aí também aparecendo para você, 439-8815-2772, tá certo? E aí você vai nesse showzaço, um show inédito, feito com muito carinho para todos vocês.
0: E a gente canta essa música no dia 16 de outubro, se Deus quiser, tá lá.
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1: De volta com Amigos do Teodoro e Sampaio. Você que curte o nosso programa, quer participar, mande um recadinho pra gente nas redes sociais, Marcelo com dois L's Teodoro. Siga a gente lá, todos no YouTube, no TikTok, no Facebook, né? Enfim, todas as redes sociais. E lá no canal do YouTube do Teodoro e Sampaio, você que gosta do programa, quer assistir novamente, ou perdeu um trecho, ou não perdeu o programa e quer assistir o programa, entra lá a partir das 10h30 da manhã, horário de Brasília, é lógico, que se você estiver no sul da Nicarágua é outro horário.
2: Lá que é sucesso.
1: Então, a partir das 10h30, horário de Brasília, já está disponível para vocês no canal do YouTube o programa Amigos do Teodoro Sampaio.
2: Eu não sabia que nós estávamos no sul da Nicarágua.
1: Estamos lá.
2: Não sabia.
1: Estamos.
2: É que nem a Du perguntou pro Dito Severi. Seu Dito, o senhor tem visto tocar nós aqui no Brasil? Falou, aqui não. Mas no sul da Nicarágua está estourado.
1: Isso. Nós estamos até no Alasca. Até no Alasca.
2: Eu lasquei, meu.
1: Nós estamos lá no Alasca, né? Então, um abraço a todos os brasileiros que estão fora do país e que também curtem o Amigos do Teodoro e Sampaio através do canal do YouTube.
2: Aí eu perguntei, um amigo meu, você está onde? Ele falou, no Alasca. Eu falei, e daí? Eu estava lascado e fui para lá.
1: Eita, lasqueira. Vamos trazer o Marcelo Teodoro para cantar para vocês.
2: Igor!

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6: Já estamos de volta com o programa Amigos do Teodoro e Sampaio.
0: Estamos de volta com Amigos do Teodoro e Sampaio. É isso que você queria?
7: É.
0: Tá bom.
7: Nós estamos agora fazendo programa com Biruta para ver o lado do vento.
0: Não.
7: É. Vento está para cá.
0: Sabe por quê? É por causa do avião para descer. Nós precisamos saber que você não pode.
7: Do helicóptero.
0: Ah, o pequeno?
7: É, tem um heliponto ali, ó. Vai descer. O helicóptero. Vai descer.
0: Eu não sabia, eu tinha descido hoje aí já.
7: É. Eu desci ali.
0: O Cacheiro tá bom no volante.
7: Tá, no manche.
0: O
7: Cacheiro agora é piloto.
0: Seu Cardoso,
7: dá um trabalho, seu Cardoso. Ei, seu Cardoso. Manda um abraço pro Tião, viajou com nós essa viagem, Tião, motorista.
0: É. Tão bom.
7: Abraço pra ele. Nós fomos levar na missa as igrejas fechadas, domingo de manhã, rapaz.
0: Coitado do Tião. Ainda ficando no peteleco.
7: Pegando o peteleco, é. Ele falou, rapaz, me dá uma carona lá pra igreja, lá eu vou achar uma igreja. E nós passamos umas três, tava tudo fechado.
0: Gostei do Tião, que é muito católico.
7: É, um abraço pra ele, toda a família dele lá, né?
0: Toda
7: a abraçar o Silvio também, né?
0: Não. Silvio Costa.
7: É, seu Silvio.
0: Costinha.
7: Ele fez. Ele, a mulher do hotel falou assim: o senhor quer comprar um doce, um sorvete? Você anda aqui, na esquina. Ele andou 8 km, não pegava nunca.
0: Cadê o doce? Encontramos ele andando na rua com a língua de fora. Aí que foi, senhor? Vim procurar doce, não achei.
7: É, vamos falar mais uma vez, tem que falar toda hora do show do Marcelo Teodoro, com a participação especial do Teodoro e Sampaio, dia 16 de outubro, no Buffet Estilo. Meu amigo Giovanni, um abraço para você, que sempre essa parceria que a gente tem já com o Buffet Estilo há 4 anos aí. Muito obrigado por essa parceria que você tem com a gente aí. E nós vamos levar um show diferente. Todo ano o Marcelo Teodoro traz alguma atração diferente. E esse ano nós montamos um show inédito com a participação especial de Teodoro e Sampaio. Então vocês vão lá, vão curtir o Marcelo Teodoro e o Teodoro Sampaio. Aí o Marcelo vai cantar com o Teodoro, vai cantar com o Sampaio vai cantar com o Teodoro.
0: Participar tudo.
7: O Marcelo Teodoro vai cantar sozinho, né? Enfim, e vai cantar com todos. Nós vamos cantar com todos vocês, porque vocês vão cantar nosso repertório lá. Tenho certeza que vocês vão se divertir demais. Leve a esposa, leve a namorada, mas não leve as duas junto. É, leve a família inteira.
8: Se quiser ir,
7: mas se quiser ir, leva, né? Tudo certo. Leve os amigos, convide os amigos, né? e pega uma mesa lá e vamos nos divertir nesse dia maravilhoso que vai ser o show Partilha, o palco que a vida construiu. 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
7: 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Bom, vamos trazer moda então. Vamos trazer o Matão e Monteiro para cantar. Nós estivemos lá perto da terrinha deles lá.
0: Foi.
7: Né? Matão e Monteiro, canta para vocês.

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1: Alô, meus amigos, estamos de volta com Amigos do Teodoro e Sampaio. 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Paixão da dona de casa. Almofada e também a vaca. Almofada é aquele pacote.
2: É. Um abração para todo o pessoal, toda dona de casa que está comprando e não deixa mais de comprar o café Teodoro e Sampaio, né?
1: Olha, vamos falar aqui alguns lugares que tem o café do Teodoro e Sampaio na região de Londrina. O Super Golf tem.
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2: Tem.
1: O que mais?
2: No Juliana, em Rolândia. São Antônio, um abraço. São Antônio vai no show, hein?
1: São Antônio vai?
2: Vai.
1: E vai levar toda a família.
2: Vai, vai ele, vai todo mundo lá. Vai estar lá com nós lá. Também lá no...
1: Gustavo, filho dele também.
2: Gustavo vai. É, vai. Gustavo gosta, vai sim. É, também no Super Sul. Super Sul, em Biporã e Jataizinho. No Planos, no Milhose.
1: Aquele sinal de
2: Estoque Atacadista.
1: Aquele sinal que de coisa tanto... Tu conhece isso aí tudo?
2: Cinco Corações.
1: Cinco Corações.
2: É.
1: Eu conheço Três Corações, agora tá aqui tem cinco. Esse é meu. E tem o café do Teodoro Sampaio no Cinco Corações. E o cliente do Alemão?
2: Planos.
1: Planos é aquele verde.
2: É. Terra Verde.
1: Terra Verde. Terra Verde também é amigo dele.
2: Verde, é.
1: E deixa eu ver o que mais. Ah, em Biporã.
2: Super Sul, já falamos.
1: Super Sul.
2: É, já falamos.
1: Super Sul, por sinal, me surpreendeu com a grande venda do café do Teodoro Sampaio. O povo de Biporã e Jataizinho estão gostando mesmo do nosso café. Dona de casa, nosso abraço.
2: Show do Teodoro Sampaio e do Marcelo Teodoro, 11 98251 8855. Entra em contato com a gente. Nós vamos levar um grande show para todos vocês, tá certo? 11 98251 8855, através do WhatsApp. Vamos cantar?
1: Quem?
2: Nós não. Vamos trazer eles para cantar. Nós já cantamos.
1: Quer uma sanfona?
2: Isso.
1: Ao Xanadão, tá?
2: Eu tô. Tá. Treu, parada dura.
1: Segura.

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7: É o Amigos do Teodoro e Sampaio, você curtindo com a gente. Muito obrigado pelo carinho, obrigado pela sua grandeza. Vamos mostrar aqui o que hoje nós não mostramos ainda.
0: Pega o outro, você.
7: Vou mostrar aqui, olha lá. Mostrar o café Teodoro.
0: Esse é almofada, esse é Avaco.
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0: Lá em Dracena, no estado de São Paulo, é o supermercado Prata é que comanda a venda nossa lá. E também a rede São João de Mercado, naquela região do estado de São Paulo.
7: É. Falando em Dracena, o povo do Tio Zicão teve lá na Santa Mercedes.
0: Fizeram um arraso lá.
7: Tiveram um bando lá.
0: Os carneiros, quando eles vão chegando agora, eles dizem, ó.
7: Deita o cabelo. É. Abraço lá pra todo o pessoal lá. A Bárbara, o Glaucio. Quem mais teve?
8: Marcelo.
7: O Marcelo com a família, a Suzana também.
0: Foi.
7: É, todo o pessoal lá, um abraço pra todos eles lá, tá? E de mandar um beijo pra tia Linda e pro tio Zicão também, né?
0: Sim.
7: JB?
0: Eles não foram lá, mas o Carneiro veio.
7: Famoso JB.
0: JB, bom.
7: JB.
0: Ele não foi lá, mas o Carneiro veio.
7: Carneiro veio. Tá certo. E vamos ver se vocês vão no show, né? No dia 16, né, de outubro, né? 16 de outubro, lá no Buffet Estilo, show do Marcelo Teodoro, com a participação especial de Teodoro e Sampaio. Você não pode ficar de fora. Disqueingressos.com.br.
0: A mesa lá chama Mesa dos Rodrigues.
7: Isso. E vai vir tanta gente de fora que vai dar uma cacheta. Vai dar, acho que, umas 3 mesas de cacheta.
0: Não, mas o Cardoso tá contente, não tá?
7: É, eu sei, ó, é o zoinho dele. Chega a brilhar. Vamos trazer o César e Paulinho.
0: Segura aí, Camada.

Estamos de volta para todo o Brasil com amigos do Teodoro Sampaio. Hoje eu vou dar um alô aqui no programa, contar uma historinha. Quando comecei com o Sampaio, lá em São Paulo, nós tínhamos uma caminhonete que a gente dormia dentro da caminhonete. A carroceria tinha uma cobertura e tinha duas camas. Ele dormia num e eu dormia na outra, separado. Aí uma noite, nós estávamos dormindo. Eu levantei, comecei a gritar: estão roubando a caminhonete. O Sampaio falou: que roubando? A caminhonete está parada, rapaz. Não, pode acordar, acorda. Falei: estão roubando a caminhonete. Sampaio falou: que tá roubando a caminhonete, pai? A caminhonete tá aqui dentro do estacionamento, não entra ninguém aqui. Aí eu levantei e olhei, realmente estava parado. Então eu acordei, mas eu sonhei que estavam roubando a caminhonete. E nós só tinha aquela e não tinha seguro. Se leva embora, nós nunca mais ia e não ia receber nada. Aí o Sampaio falou pra mim: você tá doido, rapaz? Você acordou essa noite? Eu falei: eu não vi nada. Mas o que eu falei, o quê? Você falou que estava roubando a caminhonete. Então sempre o Sampaio tá lembrando essa história. Você andava tão doido para trabalhar que você levantou e falou que estava roubando o carro, rapaz. Mas vamos prosseguir o programa Amigos do Teodoro e Sampaio para todo o Brasil. Segura que a moda é muito boa.

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Estamos de volta com o programa Amigos do Teodoro e Sampaio. Quero dar um alô para todos os nossos amigos. Quando a gente convida para gravar programa, eles comparecem, tá sempre junto com a gente. Lá de Goiânia, a Maida e o Marcelo. Eles cantam aqui com Marcelo e Teodoro, os dois Marcelo e a Maida. É uma moda muito boa que eu trago agora no programa Amigos do Teodoro e Sampaio. Segura que a moda é boa.

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1: Programa Amigos do Teodoro e Sampaio. Nós estamos de volta agora para todo o Brasil. As emissoras que transmitem o nosso programa, nosso muito obrigado a todos vocês pelo carinho e audiência em todas as regiões do Brasil, tá? E agora eu vou trazer mais um sucesso do Teodoro e Sampaio. Essa moda realmente está tocando muito por todo o Brasil. Ela foi um grande sucesso. Depois voltou a ser sucesso novamente. Segura que a moda é boa. Teodoro e Sampaio.

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4: De volta com Amigos do Teodoro e Sampaio. Mais uma vez, um alô para Dona Mafalda, em Londrina, que todo domingo, religiosamente, ela está assistindo o programa. Fala para o Marcelo, que eu gosto das modas dele, do Teodoro e Sampaio. Dá uma... Ó, falamos no programa passado, mais uma vez estamos falando para a senhora, viu? 92 anos de idade.
5: Um abraço para ela. Quero mandar um abraço também. Sempre estão curtindo o nosso programa. O Oscar Santos, toda vez que começa o programa, ele me manda uma foto. E quando acaba o programa também, ele me manda uma foto do que está assistindo o nosso programa.
4: E o Carlinho da cobertura.
5: Carlos Pique, ia falar dele, né? Um abraço para ele também. Sempre assistindo o nosso programa, prestigiando a gente, né? Um abraço. Obrigado aí. E também o meu amigo Paulinho Ted, grande cantor, que se apresenta todas as quinta-feiras lá no Minas de Ouro do meu amigo o Marcinho, Márcio Mazzioni. Ele também manda foto pra mim todo domingo. Estamos aqui curtindo o Paulinho Ted, que é um grande cantador. Eu gravei o Cerca de Espinho com ele. Ficou bom demais. Um beijo pra você, Paulinho. E também violadeiro de primeira, sempre tá com a gente na violada da segunda do Marcelo Teodoro.
4: E agora?
5: Agora é quem pergunta. É, não, agora sou eu, né, que canta. Tô na fila.
4: Mas tem Teodoro também.
5: Tô na fila ali. Eu tô esperando ali a minha vezinha. Marcelo Teodoro cantando pra vocês aí.
4: Segura. 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
3: negócio. Eu quero mandar um alô pro Zé do Bar da Vola.
2: É,
3: Bar da Vora, 50 anos atrás.
2: Bar da Vora.
3: É, o Zé é vizinho do Cardoso.
2: Cardoso. Viu? O Cardoso também faz uma propaganda.
3: Faz.
2: É, onde ele passa, vai derriçando. É.
3: Segura. Quem
2: quer? Teodoro Sampaio.
3: Segura.

0: Alô, amigos, estamos encerrando mais um programa Amigos do Teodoro Sampaio. A todos vocês, muito obrigado pelo carinho, a grande audiência. Em nome do Café Teodoro Sampaio, a gente volta no próximo programa, se Deus quiser. Um abraço para todo mundo e o Marcelo Teodoro.
1: Acabou o programa, né?
0: Acabou?
1: É.
0: Não, acabou.
1: Acabou, né? Chegou o final. Obrigado a todos vocês, muito obrigado pelo carinho, obrigado pela sua grande audiência. Estamos indo embora, mas a gente volta semana que vem com mais um Amigos do Teodoro Sampaio. Tchau, gente.

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12: Capital espiritual do nosso Brasil. Para todos vocês, com muita alegria, bom dia!
13: Bom dia!
12: Acolhemos os peregrinos com as suas numerosas romarias aqui no santuário. Acolhemos aqui ao redor do altar a vida religiosa consagrada à CRB de Aparecida, também irmãs de outras dioceses, bem-vindas com as congregações, os seminaristas da Arquidiocese de Curitiba. Saudamos você que está sintonizado pela TV Cultura de São Paulo, pela Rede Aparecida de Comunicação. Formamos uma grande assembleia para juntos, aqui no Mistério Pascal de Jesus, celebrar a vida e a fé. Queremos saudar também as comunidades religiosas, tantas que nos acompanham, que celebram a missa de Aparecida. Irmãs e irmãos queridos, os caminhos de Deus propõem que voltemos para Ele e sua vida, dispostos a acolher o convite para sermos trabalhadores de sua vinha. Abramos o coração para o que realmente importa: viver à altura do Evangelho, movidos pela ação de graças, pela palavra de Deus, que celebramos com especial referência neste mês e que será proclamada nesta Eucaristia. Participemos deste 25º domingo do tempo litúrgico comum, no dia do Senhor, na total acolhida da bondade gratuita de Deus. Na alegria de celebrar, todos de pé, vamos acolher a nossa equipe de celebração e entoar o canto de abertura com o coral dos romeiros.
3: Número 6.

0: Quem preside a nossa assembleia que é celebrante é Dom Mário Antônio, arcebispo metropolitano aqui de Aparecida. Queremos acolher os diáconos, os padres, concelebrantes, vida religiosa, os seminaristas, as romarias e quem está em casa com aquela salva de palmas calorosa, fraterna.
1: Alegres na casa da Mãe Aparecida, evoquemos a Santíssima Trindade, em nome do Pai, e do Filho, e do Espírito Santo.
0: Amém.
1: O Deus da esperança, que nos cumula de toda alegria e paz em nossa fé, pela ação do Espírito Santo, esteja convosco.
0: Bendito seja Deus que nos reuniu no amor de Cristo.
1: Reunidos no amor de Cristo, iluminados pelo Santo Espírito, nos reconciliamos com Deus, nos reconciliando conosco mesmos e com o nosso próximo, com irmãos e irmãs. No instantinho de silêncio, analisemos a nossa vida, identificando o que nos tem afastado de Deus e da convivência harmoniosa com as pessoas.

0: Deus, que resumiste toda a sagrada lei no amor a vós e ao próximo, concedei-nos que, observando os vossos mandamentos, mereçamos chegar à vida eterna. Por nosso Senhor Jesus Cristo, vosso Filho, que é Deus, e convosco vive e reina, na unidade do Espírito Santo, por todos os séculos dos séculos.
1: Amém. Podemos sentar, aqueles que puderem. Vamos ouvir o Senhor na palavra que será proclamada. Jesus tem um convite para nós. Vivamos de acordo com o Evangelho, para assimilar em nossa vida os pensamentos de Deus, a sua generosidade e a justiça do reino.
2: Leitura do livro do profeta Isaías. Buscai o Senhor enquanto pode ser achado. Invocai-o enquanto ele está perto. Abandone o ímpio seu caminho, e o homem injusto suas maquinações. Volte para o Senhor, que terá piedade dele. Volte para o nosso Deus, que é generoso no perdão. Meus pensamentos não são como os vossos pensamentos, e vossos caminhos não são como os meus caminhos, diz o Senhor. Estão meus caminhos tão acima dos vossos caminhos, e meus pensamentos acima dos vossos pensamentos, quanto está o céu acima da terra. Palavra do Senhor.
1: Graças a Deus.

0: Leitura da carta de São Paulo aos Filipenses. Irmãos, Cristo vai ser glorificado no meu corpo, seja pela minha morte, seja pela minha vida. Pois para mim o viver é Cristo e o morrer é lucro. Entretanto, se viver na carne significa que meu trabalho será frutuoso, neste caso, não sei o que escolher. Sinto-me atraído para os dois lados. Tenho o desejo de partir para estar com Cristo, o que para mim seria de longe o melhor. Mas para vós é mais necessário que eu continue minha vida neste mundo. Só uma coisa importa: vivei à altura do Evangelho de Cristo. Palavra do Senhor.
1: Graças a Deus.

0: O Senhor esteja convosco.
1: Ele está no meio de nós.
0: Proclamação do Evangelho de Jesus Cristo segundo Mateus.
1: Glória a vós, Senhor.
0: Naquele tempo, Jesus contou esta parábola a seus discípulos. O reino dos céus é como a história do patrão que saiu de madrugada para contratar trabalhadores para sua vinha. Combinou com os trabalhadores uma moeda de prata por dia e os mandou para a vinha. Às 9 horas da manhã, o patrão saiu de novo, viu outros que estavam na praça desocupados e lhes disse: ide também vós para a minha vinha, e eu vos pagarei o que for justo. E eles foram. O patrão saiu de novo ao meio-dia e às 3 horas da tarde e fez a mesma coisa. Saindo outra vez pelas 5 horas da tarde, encontrou outros que estavam na praça e lhes disse: por que estáis aí o dia inteiro desocupados? Eles responderam: porque ninguém nos contratou. O patrão lhes disse: ide vós também para a minha vinha. Quando chegou a tarde, o patrão disse ao administrador: chama os trabalhadores e paga-lhes uma diária a todos, começando pelos últimos até os primeiros. Vieram os que tinham sido contratados às 5 da tarde, e cada um recebeu uma moeda de prata. Em seguida, vieram os que foram contratados primeiro e pensavam que iam receber mais. Porém, cada um deles também recebeu uma moeda de prata. Ao receberem o pagamento, começaram a resmungar contra o patrão: estes últimos trabalharam 1 hora só e tu os igualaste a nós, que suportamos o cansaço e o calor do dia inteiro. Então o patrão disse a um deles: amigo, eu não fui injusto contigo. Não combinamos 1 moeda de prata? Então toma o que é teu e volta para casa. Eu quero dar a este que foi contratado por último o mesmo que dei a ti. Por acaso não tenho direito de fazer o que quero com aquilo que me pertence? Ou estás com inveja porque estou sendo bom? Assim, os últimos serão os primeiros e os primeiros serão os últimos. Palavra da salvação.
1: Glória a vós, Senhor. Uma salva de palmas à palavra de Deus, palavra da nossa salvação, mês da Bíblia.

Vivei à altura do Evangelho de Cristo. Escutamos hoje na carta de São Paulo aos Filipenses. Queridos irmãos e irmãs, quero saudar aqui os caríssimos presbíteros, inclusive o Monsenhor Francisco, 60 anos de ministério. Também o Padre Marcos, completando 25. Saúdo também os queridos diáconos, inclusive o diácono Carlos na cerimônia, que daqui 6 dias será ordenado presbítero. Minha saudação à CRB Aparecida, aos irmãos e irmãs de vida consagrada aqui neste santuário. Saudação aos seminaristas, saudação aos queridos cristãos, devotos e devotas da Mãe Aparecida. As inúmeras romarias aqui conosco nesta manhã de domingo. Inclusive a romaria da minha diocese de origem, Jacarezinho, também no Paraná. Olha que beleza ver a casa da Mãe Aparecida repleta de romeiros, de fiéis, de vocês, queridos irmãos e irmãs, na companhia de quem nos acompanha pela televisão, pelo rádio e pela internet nesta celebração. Toda romaria é uma caminhada, e quem caminha precisa saber para onde vai. Hoje a palavra de Deus nos coloca também a caminho. Isaías nos diz: buscai o Senhor enquanto pode ser encontrado, invocai-o enquanto está perto. Deus não está distante, Ele vem ao nosso encontro e continua chamando. O Salmo responde com uma certeza: o Senhor é muito bom para com todos, sua ternura abraça toda criatura. Sintamo-nos abraçados por essa ternura divina na casa da Mãe Aparecida. Essa, queridos irmãos e irmãs, é a chave para compreender o Evangelho, a chave da bondade de Deus. Jesus conta a parábola dos trabalhadores da vinha. O proprietário sai diversas vezes durante o dia para chamar trabalhadores. Nós ouvimos no texto que saiu de manhã, saiu às 9 horas, saiu ao meio-dia, depois retornou às 3 e também às 5 da tarde. Deus chama todos. Deus não desiste de ninguém. Deus não desiste de você, não desiste de mim. Deus olha para todos nós. Alguns começaram cedo na caminhada da fé, outros chegaram mais tarde. Há quem tenha recebido a fé na família desde criança. Há quem tenha reencontrado Deus depois de muitos anos, e muitos vindos aqui ao santuário. Há quem esteja hoje já pela 50ª vez. Tem gente que fez mais de 50 romarias, não tem? Outras 30, 20, 10, 15. Tem muitos que hoje estão fazendo a primeira romaria. É isso mesmo, que bonito. E essa romaria também tem o valor daqueles que fizeram tantas e tantas. Mas perseveremos em nossas romarias, aqui no santuário e lá na nossa comunidade. E Jesus diz a todos: ide também vós para a minha vinha. Escute de Jesus, repita comigo bem baixinho: ide também vós para a minha vinha. A vinha é o reino de Deus, é a missão, é a igreja,
é a vida que recebemos para colocar a serviço do bem. Mas o Evangelho apresenta um problema. Aqueles que trabalharam desde cedo começam a comparar-se com os que chegaram por último. Lembra que na hora do pagamento do combinado, quem chegou às 5 da tarde recebeu uma moeda, e quem chegou ao meio-dia também, e os que chegaram de manhãzinha, de madrugadinha, também o combinado, uma moeda. O Senhor quis dar ao primeiro e ao último o que é justo, não pelas horas trabalhadas simplesmente, mas o que é justo, o que ele tem necessidade para saciar a si mesmo e a sua família. Mas o que diziam os primeiros que chegaram de madrugada? Eu mereço mais. Conhece alguém assim? Eu mereço mais. Jesus nos mostra que o reino não é competição. A graça de Deus não é um prêmio para nos colocar acima dos outros. A bondade de Deus não diminui quando alcança o outro. Sem inveja, alegremos-nos que Deus faz benefícios na vida do outro e faz na nossa também. A gente percebe mais o que Deus faz na vida dos outros do que na nossa. Oh, inveja que nos cega, né? Devemos nos libertar de toda e qualquer inveja para nos alegrar com os outros. Por isso, a pergunta cristã não é apenas quanto eu vou receber, é onde o Senhor precisa de mim. E aqui entra a segunda leitura. São Paulo nos diz: vivei à altura do Evangelho de Cristo. Não basta professar a fé, é preciso viver o Evangelho. Sim, professemos a nossa fé, mas não esqueçamos de viver o Evangelho. A romaria que fazemos até Aparecida não termina quando entramos no santuário. Ela continua quando voltamos para a nossa casa, para as nossas comunidades. Se viemos pedir paz, precisamos ser construtores da paz. Se pedimos bênção para a nossa família, precisamos cuidar das famílias. Se agradecemos a Deus, precisamos transformar gratidão em serviço. A verdadeira romaria é levar Jesus conosco para o nosso dia a dia. Levemos Jesus conosco para viver à altura do Evangelho. E isso ganha uma responsabilidade especial, estando aqui no Santuário da Mãe Aparecida, nos acompanhando pelos meios de comunicação neste ano eleitoral. Daqui 15 dias, as eleições aqui no nosso Brasil. O Brasil se prepara para escolher seus representantes. A Igreja não substitui a consciência do eleitor, nem indica em quem cada pessoa deve votar, mas o Evangelho ilumina a maneira como exercemos nossa cidadania. Por isso, a pergunta para nós cristãos não é somente em quem vou votar. Cabe a cada um decidir. É também a pergunta: como vou exercer minha liberdade à altura do Evangelho de Cristo nestas eleições? Viver à altura do Evangelho significa não transformar quem pensa diferente em inimigo. Significa não espalhar mentira nem alimentar ódio. Significa não trocar a consciência por favores ou interesses. Significa procurar conhecer

0: indivíduos e exercício da cidadania com liberdade e lucidez. E nesse contexto, a figura de Daniel, livro de Daniel neste mês de setembro, nos ajuda. Daniel viveu cercado pelo poder e por pressões, mas não entregou sua consciência. Permaneceu fiel a Deus, sem deixar que as circunstâncias determinassem sua identidade. Também nós precisamos dessa liberdade interior. Nenhum partido, nenhum candidato, nenhum grupo político pode ocupar o lugar de Deus na consciência humana. E a religião não deve ser explorada como instrumento de campanha ou de busca de votos. Aqui no Santuário Nacional, onde estamos, chegam eleitores e candidatos, pessoas de diferentes posições políticas e diferentes histórias. Todos são acolhidos, porque esta é a casa da mãe, mas esta casa não é palanque eleitoral. Nenhum templo, nenhum santuário, nenhuma igreja deve ser palanque eleitoral. No santuário somos devotos e não caçadores de votos. No santuário somos devotos e não caçadores de votos. Santuário é a casa do Evangelho. É o Evangelho para todos. Por isso precisamos aprender a conviver com as diferenças. Podemos pensar diferente e continuar sendo irmãos e irmãs. Podemos fazer escolhas políticas diferentes sem destruir a fraternidade. Queridos romeiros e devotos, quando voltarmos para nossas cidades, levemos conosco a certeza do Salmo: o Senhor é muito bom para com todos, sua ternura abraça toda criatura. E façamos da nossa vida uma resposta a essa bondade. Que Nossa Senhora Aparecida nos ensine a caminhar com Jesus, a respeitar quem pensa diferente, a cuidar dos necessitados e a exercer nossa cidadania com liberdade e responsabilidade. Que neste ano eleitoral não percamos a paz, a esperança e nem a fraternidade. E que Maria, a mulher do sim, nos acompanhe nesta caminhada, para que nossa Romaria continue nos aproximando de Deus e das pessoas. E depois de Aparecida, essa Romaria seja frutuosa em nossas casas, comunidades e cidades, consequentemente, em toda a nossa pátria. Nossa Senhora Aparecida, Mãe dos Romeiros e Mãe do Brasil, rogai por nós. Crê em Deus Pai
1: Todo-Poderoso, Criador do céu e da terra, e em Jesus Cristo, seu único Filho, nosso Senhor, que foi concebido pelo poder do Espírito Santo, nasceu da Virgem Maria, padeceu sob Pôncio Pilatos, foi crucificado, morto e sepultado, desceu à mansão dos mortos, ressuscitou ao terceiro dia, subiu aos céus, está sentada à direita de Deus Pai Todo-Poderoso, donde há de vir a julgar os vivos e os mortos. Creio no Espírito Santo, na Santa Igreja Católica, na comunhão dos santos, na remissão dos pecados, na ressurreição da carne, na vida eterna. Amém.
2: Ó Pai, fostes para nós o Deus da palavra, sede agora o Deus que nos leva a vivê-la. Por isso vos pedimos,
1: Senhor, escutai nossa prece. Todos, Senhor,
3: escutai nossa prece.
4: Para que a Igreja viva e testemunhe ao

0: que é possível ter vossos pensamentos e trilhar vossos caminhos, rezemos.
1: Senhor, escutai nossa prece.
0: Para que vosso Filho Jesus, como foi para Paulo, seja também para nós o nosso viver, a vida que realmente nos plenifica, rezemos.
1: Senhor, escutai a nossa prece.
0: Para que tenhamos vosso coração, que não exclui ninguém, ao contrário, que se alegra em oferecer vossa vida a todos, rezemos.
1: Senhor, escutai a nossa prece.
0: Fortificai na esperança e na paz todos os romeiros de Nossa Senhora e concedei-lhes alcançar os benefícios de vossa misericórdia, rezemos.
1: Senhor, escutai a nossa prece.
2: Ó Pai, somos muito diferentes de vós, mas fazei de nós vossos filhos e filhas, pelo vosso amado Filho, que convosco vive e reina para sempre.
3: Amém. Liturgia Eucarística, momento de partilhar e agradecer. Da mesa da palavra, vamos preparar o altar da vida. Com os dons do pão e do vinho, vamos ofertar também a nossa vida, nossas famílias, as romarias aqui presentes. Vamos ofertar a nossa disposição em trabalhar para a vinha do Senhor. 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Queremos ser construtores deste reino. Trazemos a nossa esperança vocacional, a presença dos seminaristas, da vida religiosa, diáconos, sacerdotes, e ofertamos você que é da família dos devotos. 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Muito obrigado pela generosidade.
4: Número 16 do folheto.

0: Senhor a irmãos e irmãs, para que o meu e vosso sacrifício seja aceito por Deus Pai Todo-Poderoso.
1: Receba, ó Senhor, por tuas mãos este sacrifício, para a glória do seu nome, para o nosso bem e de toda a sua santa igreja.
0: Acolhei benigno, Senhor, nós vos pedimos, as oferendas do vosso povo, para que alcancemos pelos celestes sacramentos o que professamos filialmente pela fé, por Cristo nosso Senhor.
1: Amém.
0: O Senhor esteja convosco.
1: Ele está no meio de nós.
0: Corações ao alto.
1: O nosso coração está em Deus.
0: Demos graças ao Senhor nosso Deus.
1: É nosso dever e nossa salvação.
0: Na verdade, é digno e justo, é nosso dever e salvação dar-vos graças sempre em todo lugar, Senhor Pai Santo, por vosso amado Filho Jesus Cristo. Ele é a vossa palavra viva, pela qual tudo criastes. Ele é o nosso Salvador e Redentor, que se encarnou pelo Espírito Santo e nasceu da Virgem Maria. Ele, para cumprir a vossa vontade e adquirir para vós um povo santo, estendeu os braços na hora da sua paixão, a fim de vencer a morte e manifestar a ressurreição. Por isso, com os anjos e todos os santos, proclamamos vossa glória, cantando a uma só voz.

0: na verdade, ó Pai, vós sois santo e fonte de toda a santidade. Santificai, pois, esses dons, derramando sobre eles o vosso Espírito, a fim de que se tornem para nós o corpo e o sangue de nosso Senhor Jesus Cristo.
1: Enviai o vosso Espírito Santo.
0: Estando para ser entregue e abraçando livremente a paixão, Jesus tomou o pão, pronunciou a bênção de ação de graças, partiu e o deu a seus discípulos, dizendo: Tomai todos e comei. Isto é o meu corpo, que será entregue por vós.

Do mesmo modo, no fim da ceia, ele tomou o cálice em suas mãos, deu graças novamente e o entregou a seus discípulos, dizendo: Tomai todos e bebei. Este é o cálice do meu sangue, o sangue da nova e eterna aliança, que será derramado por vós e por todos para a remissão dos pecados. Fazei isto em memória de mim.

0: irmãs, mistério da fé e do amor.
1: Todas as vezes que comemos deste pão e bebemos deste cálice, anunciamos, Senhor, a vossa morte, enquanto esperamos a vossa vinda.
0: Celebrando, pois, o memorial da morte e ressurreição do vosso Filho, nós vos oferecemos, ó Pai, o pão da vida e o cálice da salvação, e vos agradecemos, porque nos tornastes dignos de estar aqui na vossa presença e vos servir.
1: Aceitai, ó Senhor, a nossa oferta.
0: Suplicantes vos pedimos que, participando do corpo e sangue de Cristo, sejamos reunidos pelo Espírito Santo num só corpo.
1: O Espírito nos una num só corpo.
2: Lembrai-vos, ó Pai, da vossa igreja que se faz presente pelo mundo inteiro, que ela cresça na caridade em comunhão com o Papa Leão XIV, com o nosso Bispo Dalmário, os bispos do mundo inteiro, os presbíteros, os diáconos e todos os ministros do vosso povo.
1: Lembrai-vos, ó Pai, da vossa igreja.
3: Lembrai-vos também na vossa misericórdia dos nossos irmãos e irmãs que adormeceram na esperança da ressurreição, e de todos os que partiram desta vida, acolhei-os junto a vós, na luz da vossa face.
1: Concedei-lhes, ó Senhor, a luz eterna.
4: Enfim, nós vos pedimos, tende piedade de todos nós, e dai-nos participar da vida eterna, com a Virgem Maria, Mãe de Deus, a Mamãe Aparecida, São José, seu esposo, os apóstolos e todos os santos que neste mundo viveram na vossa amizade, a fim de vos louvarmos e glorificarmos por Jesus Cristo, vosso Filho.
0: Por Cristo, com Cristo e em Cristo, a vós, Deus Pai Todo-Poderoso, na unidade do Espírito Santo, toda honra e toda glória, por todos os séculos dos séculos.

0: Guiados pelo Espírito de Jesus e iluminados pela sabedoria do Evangelho, ousamos dizer: Pai nosso
1: que estais nos céus, santificado seja o vosso nome. Venha a nós o vosso reino. Seja feita a vossa vontade, assim na terra como no céu. O pão nosso de cada dia nos dai hoje. Perdoai-nos as nossas ofensas, assim como nós perdoamos a quem nos tem ofendido. E não nos deixeis cair em tentação, mas livrai-nos do mal.
0: Livrai-nos de todos os males, ó Pai, dai-nos hoje a vossa paz. Ajudados pela vossa misericórdia, sejamos sempre livres do pecado e protegidos de todos os perigos, enquanto aguardamos a feliz esperança e a vinda do nosso Salvador Jesus Cristo.
1: Vosso é o reino, o poder e a glória para sempre.
0: Senhor Jesus Cristo, dissestes aos vossos apóstolos: eu vos deixo a paz, eu vos dou a minha paz. Não olheis os nossos pecados, mas a fé que anima a vossa igreja. Dai-lhe segundo o vosso desejo a paz e unidade, vós que sois Deus com o Pai e o Espírito Santo.
1: Amém.
0: Que a paz do Senhor esteja sempre convosco.
1: O amor de Cristo nos uniu. Cordeiro de Deus, que tirais o pecado do mundo, tende piedade de nós. Cordeiro de Deus, que tirais o pecado do mundo, tende piedade de nós. Cordeiro de Deus, que tirais o pecado do mundo, dai-nos a paz.
0: Felizes os convidados para a ceia do Senhor. Eis o Cordeiro de Deus que tira o pecado do mundo.
1: Senhor, eu não sou digno de que entreis em minha morada, mas dizei uma palavra e eu serei salvo. Queridos, momento da nossa comunhão. Já fomos alimentados pela palavra, para a gente viver o Evangelho. Agora nós vamos receber Jesus no pão da vida. Vamos comungar a sua vida, para que participando do banquete do reino, nós possamos fazer um mundo melhor e mais feliz.
2: Corpo e sangue.
1: Aproxime-se dos corredores centrais da Basílica, diante dos ministros, estenda a sua mão, recebendo Jesus. E você, por gentileza, dê espaço para quem está pertinho de você também chegar à participação nesta Eucaristia. Tem muita gente na Basílica, repleta dos peregrinos, dos devotos, e assim a gente vai comungando com tranquilidade e cantamos juntos. Você que está sintonizado pelos meios de comunicação, faça sua comunhão espiritual. Estejamos sempre unidos em Cristo para termos forças para trabalhar na vinha do Senhor.

0: sustentai, Senhor, de bondade, com vosso constante auxílio, os que reconfortais com os vossos sacramentos, para podermos colher os frutos da redenção na liturgia e na vida, por Cristo nosso Senhor.
1: Amém. Agora é o momento da nossa consagração à Mãe Aparecida, padroeira do Brasil. Vamos renovar o nosso amor filial para ela continuar nos acompanhando na Romaria da Vida, com Maria em comunidade, conhecer e praticar a palavra, o Evangelho. É assim que rezaremos na sua novena e festa que começa daqui 15 dias. Prepare o seu coração, devoto. Estenda a sua mão em direção à imagem querida. Vamos consagrar as romarias, nossas famílias. Vamos consagrar os trabalhadores e trabalhadoras da vinha, os seminaristas, a vida religiosa, os nossos padres, diáconos, nosso bispo, Dom Mário. Vamos consagrar também hoje o nosso querido diácono Carlos Renato, que no próximo sábado, lá em Juiz de Fora, Minas Gerais, na Paróquia da Glória, será ordenado presbítero. Com a irmã Aparecida das Irmãs Canisianas, consagremos-nos à Mãe Querida.
2: Ó Maria Santíssima, pelos méritos de nosso Senhor Jesus Cristo, em vossa querida imagem de Aparecida, espalhais inúmeros benefícios sobre todo o Brasil. Eu, embora indigno de pertencer ao número de vossos filhos e filhas, mas cheio do desejo de participar dos benefícios de vossa misericórdia, prostrado em vossos pés, consagro-vos o meu entendimento, para que sempre pense no amor que mereceis. Consagro-vos a minha língua, para que sempre vos louve e propague a vossa devoção. Consagro-vos o meu coração, para que depois de Deus vos ame sobre todas as coisas. Recebei-me, ó Rainha incomparável, vós que o Cristo crucificado deu-nos por mãe, no ditoso número de vossos filhos e filhas. Acolhei-me debaixo de vossa proteção. Socorrei-me em todas as minhas necessidades, espirituais e temporais, sobretudo na hora da minha morte. Abençoai-me, ó celestial cooperadora, com vossa poderosa intercessão. Fortalecei-me em minha fraqueza, a fim de que, servindo-vos fielmente nesta vida, possa louvar-vos, amar-vos e dar-vos graças no céu por toda a eternidade.
1: Assim seja. Nosso gesto de fé, acenando para a Mãe Aparecida, pedindo a bênção, a proteção.

0: O Senhor esteja convosco.
1: Ele está no meio de nós.
0: Por intercessão de Nossa Senhora Aparecida, Deus Todo-Poderoso vos abençoe, Pai e Filho e Espírito Santo.
2: Amém. Irmãos e irmãs, ide em paz e o Senhor vos acompanhe.
3: Graças a Deus. E agora, bem bonito, manifestando a nossa alegria, quem é devoto da Padroeira do Brasil, dê uma salva de palmas. Viva Senhora Aparecida.
4: Viva.
3: Viva Rainha e Padroeira do Brasil.
4: Viva.
3: Mais palmas, mais forte, mais bonito, aquele que nos chama para o trabalho na vinha. Viva Cristo.
4: Viva.
3: Viva os romeiros de Nossa Senhora!
4: Viva!
3: Viva a vida!
4: Viva!
3: Muito obrigado pela sua presença aqui na Casa da Mãe. Coordenadores e coordenadoras de Romaria, venham aqui para o altar central, por gentileza.
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13: Bom dia, amigos das rádios Paixão FM, Web Rádio Casa dos Caipiras, mais um Proseando com a Viola. Hoje é dia 20. Hoje eu tô junto com o Luiz Henrique aqui, e chuva que manda, hein? Chuva, neblina, esfriou. Ontem tava tão gostoso, tava andando até de bermuda lá em casa, de repente esfriou o tempo e chuva que chega. E vamos começar com João Mineiro e Marciano, Viola Está Chorando. Zé do Rancho e Zé do Pinho, Canoeiro Apaixonado. E Rolando Boldrin, Alpendre da Saudade. Vamos começar com essas três músicas e voltamos já.

0: Estamos de volta. E agora nós vamos ouvir com os irmãos André e Andrade, Chora Viola, os irmãos Leôncio e Leonel, Carro de Boi, e os irmãos Lio e Léo, Felicidade de Caboclo. Vamos ouvir as três e voltamos já.
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1: Estamos de volta e a chuva caindo e a neblina baixando. Tem aquele ditado aqui não sei se o pessoal todo conhece, né? Que é neblina baixa é o sol que racha. Talvez, com muita esperança, amanhã saia sol. É, porque nós estamos tudo ficando mofado de tanta chuva. A semana passada, para ter uma ideia, acho que choveu quase que a semana inteira, né, Luiz Henrique? Aí ontem deu uma quebradinha na chuva, sexta e sábado, e hoje voltou a chover de novo, ontem, né? Vamos ouvir então agora Vieira e Vieirinha, Terra Amada, Garcia e Zé Matão, Cartas Antigas, Crioulo e Juvenil, Conversando com a Saudade. Vamos ouvir as três e voltamos já. Música.

0: Estamos de volta e agora vamos ouvir com Sérgio Reis, Boiadeiro Sem Boiada, com Dulce Iriema, Amor com Amor Se Paga, e com Gilberto Gilmar, Eu, o Caminhão e Uma Saudade. Essa aí, vou mandar lá pro o colega que faz tempo que ele não vem aqui, o caminhoneiro lá, o Haroldinho. Haroldinho, o que aconteceu que você sumiu daqui? Você vinha quase toda semana aqui pra gente conversar. Você tá viajando? Se tiver na estrada, né? Boa viagem. Se tiver aqui em Pardinho, essa vai pra você e todos os caminhoneiros. Vamos ouvir as três então e voltamos já.
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1: Estamos de volta e agora vamos ouvir com Dudu Kidalvan, Pirâmide do Amor. Daniel com Ataíde e Alexandre, A Vida de Pescador. Amoroso e Amaraí, Operário, Vida e Viola. Vamos ouvir essas três e voltamos já.

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1: Estamos de volta e agora vamos ouvir com Rodrigo Matos e Praiano Caboclinho Valente, Divino e Donizete Ave Maria do Amor e com Goiano e Paranaense Colar de Paixões. Vamos ouvir as três e voltamos já.

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1: Estamos de volta e tem um novo Belmonte Amaraí já na praça, hein? Uma nova composição com o Francis, que é filho do Amaraí, e um novo Belmonte aí. Para maiores detalhes, vocês procurarem nas redes sociais, vocês vão achar e logo talvez terão músicas gravadas e nós teremos aqui também os arquivos, né? Vamos ouvir então agora com Teodoro e Sampaio, Viola em Noite de Lua, Zé do Cedro e João Pinheiro, Fazenda das Flores, Mococa e Moraci, Jardineira do Adeus. Vamos ouvir essas três e voltamos já.

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1: Estamos de volta e agora temos um pedido do César Oliveira de Botucatu. Bom dia, Pardini, a todos amigos. Bom dia. Ele pede com Zé Carreiro e Carreirinho, Despedida de Solteiro. Eli Silva e Zé Goiano, Adeus Mocidade. Tião Carreiro e Praiano, Balanço da Cama. Um domingo abençoado a todos. César Oliveira de Botucatu. Vamos ouvir então. Zé Carreiro e Carreirinho, Despedida de Solteiro. Eli Silva e Zé Goiano, Adeus Mocidade. E Tião Carreiro e Praiano, Balanço da Cama. Vamos ouvir as três e voltamos já.

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1: Estamos de volta. Deixa eu colocar meus óculos aqui, que agora nós vamos ler uma mensagem do nosso amigo Reginaldo de Mauá. Ele pergunta se está tudo em ordem. Graças a Deus, tudo em ordem. E ele pede 3 músicas com Pena Branca e Chavantinho e deseja um bom domingo e uma boa semana a todos. Então nós vamos ouvir com Pena Branca e Chavantinho, Carreiro Velho, Eu, a Viola e Deus e O Grande Sertão. Essa vai para o Reginaldo de Mauá, que acabou de pedir, e vamos ouvir as 3 e voltamos já.

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1: Estamos de volta e agora vamos ouvir com Peão Carreiro e Praiano dividindo o prazer, Tibagi e Miltinho, Minha Ventura Distante e Belmonte e Amaraí, Ainda Ontem. Vamos ouvir as três e voltamos já.

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1: Estamos de volta e agora vamos ouvir com Tião do Carro e Santarém, Tela do Mundo, Moreno e Moreninho, Arraiá de São José, Zé Fortuna e Pitangueira, Casinha de Ouro. Vamos ouvir as três e voltamos já.

É, agora nós temos que ir embora. Chegamos ao final do programa, agradecendo a todos que estiveram na audiência. Logo após o nosso programa, pela Paixão FM, o Domingo Sambanejo, e pela Web Rádio Casa dos Caipiras, na beira da tuia com o amigão Zeca Pérez. Vamos deixar vocês com duas músicas no final: Mato Grosso e Matias, Expresso Boiadeiro, Pedro Bento e Zé da Estrada, Boiada. Um abraço a todos e até domingo que vem.

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0: bem? Muito prazer. Que coisa maravilhosa. Estou chegando por aqui, feliz demais, sabendo que você é o melhor ouvinte do mundo e vai estar comigo a partir de agora. Eu sou Diane Vilas Boas, que estou chegando por aqui trazendo pra você o especial do artista. Sou grata a Deus pela oportunidade de estar aqui nessa programação super especial. E hoje com a gente, esses caras que marcaram história: Milionário e José Rico. Essa é a dupla de hoje no especial do artista que está no ar.
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0: O especial do artista de hoje é com a dupla sensação que marcou história e com certeza até hoje continua ecoando aquela música maravilhosa nos nossos corações em todos os rádios do Brasil e do mundo, por que não, hein? Milionário e José Rico. A dupla, gente, marcou para sempre a música sertaneja. A dupla foi formada no início dos anos 1970 por Romeu Januário de Matos, o Milionário, e José Alves dos Santos, o José Rico. Vindos de família simples, os dois encontraram na música o caminho para transformar sonhos em uma das maiores histórias do sertanejo. E eles cantam uma das músicas mais lindas, Milionário José Rico, Decida.
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0: primeira sequência do especial do artista de hoje com o milionário José Rico, você curtiu Volta Pra Casa, Levando a Vida e Quem Disse Que Esqueci? Que coisa maravilhosa, né? Tá cantando essas músicas aí, relembrando aqui no especial do artista milionário e José Rico. Daqui a pouco tem muito mais pra você.
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na programação do seu Especial do Artista. Que coisa maravilhosa, que bom estar com você. É o especial de hoje com Milionário e José Rico. Antes da fama, Milionário e José Rico enfrentaram dificuldades e passaram por diferentes experiências musicais. A parceria ganhou força quando os dois começaram a cantar juntos, apostando em um estilo marcado por vozes fortes, romantismo e arranjos que misturavam a tradição sertaneja com influências latino-americanas. Eles cantam Eu Menti.

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0: mais uma sequência maravilhosa de Milionário José Rico, você curtiu Denguinho, Jogo do Amor e Solidão. Já já, muito mais músicas, não sai daí. 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

o especial do artista no ar pra você com a dupla Milionário e José Rico. Gente, a dupla, o grande sucesso mesmo, veio com músicas que se tornaram verdadeiros clássicos, como Estrada da Vida, lançada em 1977, virou um dos maiores símbolos da carreira da dupla. Vieram também sucessos como Boate Azul, A Carta, Duas Camisas e Vontade Dividida, conquistando milhões de fãs pelo Brasil. Eles cantam Pão de Mel.

0: Tarde Dividida passou por aqui. Corpo e Alma e o Último Julgamento é Milionário e José Rico na programação do Especial do Artista de hoje. Já já tem muito mais.
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Seguimos na programação. Eu sou Diane Vilas Boas e com a gente hoje, Milionário e José Rico. No especial do artista, contando um pouquinho da história deles. Ao longo das décadas, Milionário e José Rico passaram por mudanças, períodos de afastamento e retorno aos palcos, mas nunca perderam a força. A dupla também ganhou o apelido de As Gargantas de Ouro do Brasil, uma referência às vozes marcantes e ao estilo inconfundível que ajudaram a popularizar. Milionário e José Rico cantam Anjo Loiro.

Sonhei com você, nenhuma esperança e a carta. É o especial de hoje, aqui no especial do artista milionário José Rico. Já já, a última sequência.

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especial do artista está de volta com a dupla Milionário e José Rico. Queríamos que fossem eternos, né? José Rico morreu, gente, em 3 de março de 2015, aos 68 anos, deixando uma enorme lacuna na música brasileira. Milionário ainda seguiu sua trajetória musical, mas a dupla permaneceu como uma referência. Décadas depois, suas canções continuam presentes nas rádios, nos shows e na memória de quem aprendeu a cantar e se emocionar com a estrada da vida. E trazendo pra você a última sequência, Tempestade de Paixão.

agradecer a Deus e aos nossos amigos que advogam os nossos trabalhos. Mais uma vez, amigos, obrigado por tudo. Nós agradecemos em nome do Milionários é Rico.

Milionário José Rico, Majestade a Mulher Viva Vida e Estrada da Vida. É a programação do especial do artista de hoje. Foi muito bom, bom demais relembrar Milionário e José Rico. No próximo especial tem muito mais. Tudo de bom pra você, positividade, fé em Deus, fiquem bem e até o próximo. Valeu! Oh,

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13: Alô, alô, meu povo! Oh, coisa boa que é ter você sintonizado, conectado aqui na melhor estação do seu rádio pra curtir as 20 sertanejas mais tocadas da semana. É o seu, é o meu, é o nosso Top 20 Sertanejo, que já começou pra alegrar ainda mais o seu momento. Você que tá em casa, você tá trabalhando, você tá de boa, tá curtindo, vai ficar mais legal ainda com as melhores trilhas sonoras do nosso sertanejo. Bora curtir, minha gente, aumentar o volume aí do seu som. Você que tá no carro, tá em casa, tá no computador, aumenta a máquina aí. A gente vai começar com Kleber e Cauã, Mil Adjetivos, na 20ª posição.

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1: Gustavo Lima, Retrovisor, a nossa 17ª posição da semana aqui no Top 20 Sertanejo. Você curtiu também em 18º, Cleiton e Romário com Zé Neto e Cristiano, Não Namora, Murilo Ruf e Matheus Fernandes, Só Com Ela, em 19º, e Kleber e Cauã abriram o programa hoje na 20ª posição com a música Mil Adjetivos. Bom demais, né? E vem muito mais pancada pela frente, aguenta aí.
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4: Já de volta a melhor programação da semana no Top 20 Sertanejo. Você ouve agora em 16º, Peão Todo Tatuado, Geninho e Mariana Fagundes.
3: 16ª posição.
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1: Ed Brito e Samuel, Toda Mulher. Ô, musicão! Que vozes, né, gente? Que vozes! A nossa 13ª posição da semana, aqui no Top 20 Sertanejo. Você ouviu em 14º, Danilo e Davi, Eu Não Sou Terapia. Panda em 15º, Eu Te Seguro. E em 16º, Peão Todo Tatuado, Geninho e Mariana Fagundes. E olha que notícia boa pra dona Lauana Prado. Ela chegou à sua 6ª indicação ao Grammy Latino com o álbum Raiz BH, que concorre na categoria de melhor álbum de música sertaneja. Gente, que maravilha, hein? Foram 3 audiovisuais do Raiz e todos indicados. E as outras 3 indicações são dos projetos Livre, Natural e Transcendente. Gente, ela super merece, né? Vamos pro break? Voltamos já.
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1: Bora, bora, que a gente não pode perder tempo. Aqui tem muito sucesso pra você do nosso sertanejo no Top 20 Sertanejo. Agora, claro, com essa dupla feminina que não pode faltar na sequência nunca. Maiara e Maraísa em 12º, 90-10.
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4: Existe uma teoria que se chama 90-10, onde uma pessoa tem 90% da

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1: Cleiton Romário, Chuva de Bênçãos em nono lugar dessa semana no Top 20 Sertanejo. Zezé de Camargo ficou em décimo com Irmão da Lua, Amigo das Estrelas. Guilherme Benuto e Panda, Eu Duvido, foi a 11ª. E Maiara e Maraísa ficaram em 12º com 90 a 10. A gente teve aqui o Zezé de Camargo, né? Na sequência. Minha gente, e o cachorrinho do Felipe Araújo chamava Mirosmar. É, que é o nome, né, original de certidão do Zezé de Camargo. E a notícia ruim é que o cachorrinho acabou falecendo essa semana, né? Mas a graça é que o nome do Zezé foi parar aí no cachorrinho, então, de Felipe Araújo. Curioso, né? A gente vai pro intervalo, voltamos já já com mais sucessos no Top 20 Sertanejo.
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1: Mais uma super sequência do nosso sertanejo pra você. Aqui no Top 20 Sertanejo você ouve Lucas e Igor. Flash, em 8º lugar.
4: Oitava posição.
5: O nome dela é Flash, hein?

0: São Paulo.
1: Essa é pra casar, viu?
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3: Diego Vitor Hugo em quinto lugar nessa semana no nosso ranking do Top 20 Sertanejo, Moça Pra Casar. Marcos e Belucci ficaram em sexto, Pena Que Você Já Namora. Ana Castela em sétimo, É Que Eu Não Te Esqueci. E Lucas e Igor ficaram em oitavo com a música Flash. E Traia Véia também foi indicado ao Grammy Latino, gente. Um dos melhores álbuns dos últimos tempos da música sertaneja, o Traia Acústico, foi indicado ao Grammy Latino. É a primeira vez que o Traia Véia concorre na categoria de melhor álbum sertanejo do ano. Vocês acham que vai dar bom? Ah, vai, né? Ah, vai! A gente volta já já após o break.
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3: Bora, bora pra última sequência do Top 20 Sertanejo, começando em quarto lugar com Eduardo Costa, Imagina Eu.

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1: A melhor da semana, Gustavo Lima, Bala Alojada, primeiríssima posição. Simone Mendes ficou em segundo com Direitos Iguais. Zé Neto e Cristiano ficaram em terceiro com Cadeira Cativa. E Eduardo Costa em quarto com Imagina Eu. E a dona Simone Mendes, né, que não esteve presente no lançamento do novo álbum da Simaria, né? Estava viajando, estava nos Estados Unidos. E a dona Simaria arrasou nos lookinhos, hein? Gente, que corpício que é aquele. E as músicas também, né? Arrasaram. Quem sabe em breve ela não aparece aqui na nossa sequência do Top 20 Sertanejo, né, gente? Um beijo, um cheiro. Obrigada pela companhia de hoje. Semana que vem a gente tá de volta. E pra sua semana, lembre-se que quanto mais você se supera, mais motivado você fica. Muita motivação, muita superação, muita positividade pra você. Até! Fui!
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8: 15 horas e 15 minutos.
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12: O nome dela é Flash, hein?

0: 16 horas e 16 minutos.
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1: 17 horas e 45 minutos.
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2: Olá, tudo bem com você? Tô na área, tô chegando, tá começando o Online Musical. Uma hora com hits e novidades quentíssimas. E o programa de hoje começa com Ellie Goulding, Rivers.

0: Hit das meninas do Cat Eye, Animal. Você ouviu também aqui no Online, Carly Rae Jepsen com After All, Ananda te traindo com você e a primeira Ravers da Ellie Goulding. Já já tem mais Online, mais música por aqui, eu já volto, tá?
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3: Online Musical de volta pra você. Segundo bloco começa com ela, Anitta. Deus.

0: Bar Aberto, Wave, você ouviu também aqui no Online, May Miller com Wheels Come Off, Emma Histers, Heart and Breaker e A Primeira Deus Existe, da brasileiríssima Anitta. E já já tem mais Online Musical por aqui, tá?
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0: Online Musical de volta. Terceiro bloco começa com o Clau. Eu me entendo mal.

0: Cena Spiral, Great Expectation. Você ouviu também aqui no online? Natalie Jane com Dance Till I Die, Georgia Smith com I Light, You Light e a primeira, Eu Me Entendo Mal, da Clau. E já já tem mais online. Você não entendeu errado, não. Não acabou ainda.
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0: Online Musical de volta pra você. Quarto bloco começa com Dailins e Elana Dara. Calma!

com Sam Smith, Constant Companion, Última do Gás. Você ouviu também Martin Garrix em parceria com a banda irlandesa U2, Fireflies, Luísa Sonza, Tropical Paradise e a primeira, Calma E, parceria da Dailins com Elana Dara. E acabou, mas não fica triste não, porque em uma semana passa super rápido. Em uma semana estaremos de volta trazendo pra você aqui mais uma edição do Online Musical. Ok? Muito obrigado pela sua audiência, tudo de bom e até a próxima. Fica na paz. Tchau, tchau.

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0: 7:45.
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